0: Madame. Aliás, daqui a pouco a gente volta com a próxima edição dos Mais de 45 Minutos de Música. E ó, vai rolar sequência premiada também, viu? Aguarde. BH agora 9:15.
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3: BH agora 9:17.
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5: Para você sintonizado na BHFM, Belo Horizonte já está em contagem regressiva para conhecer o grande vencedor da 26ª edição do Comida de Boteco. O anúncio oficial do campeão será feito no dia 1º de junho durante um evento fechado no Mercado Central, reunindo os representantes dos 127 bares que participaram da disputa esse ano. Após um mês de circuito, onde o público e os jurados avaliaram quesitos como atendimento, higiene, temperatura da bebida e principalmente o petisco, que nessa edição teve verduras como tema obrigatório e preço fixo de R$40, os votos já foram apurados. O estabelecimento que conquistar o primeiro lugar em BH garante uma vaga direta para a etapa nacional do concurso, que acontece em julho em São Paulo, onde vai disputar o título de melhor boteco do Brasil. Quem será que leva, hein? 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

0: É não, viu?
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0: E falando em saudade, Timóteo, só saudade.

0: 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BH agora 10:01.
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0: BH agora 10:02.
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3: Para você sintonizado na BHFM, Belo Horizonte já está em contagem regressiva para conhecer o grande vencedor da 26ª edição do Comida de Boteco. O anúncio oficial do campeão será feito no dia 1º de junho durante um evento fechado no Mercado Central, reunindo os representantes dos 127 bares que participaram da disputa esse ano. Após um mês de circuito, onde o público e os jurados avaliaram quesitos como atendimento, higiene, temperatura da bebida e principalmente o petisco, que nessa edição teve verduras como tema obrigatório e preço fixo de R$40, os votos já foram apurados. O estabelecimento que conquistar o primeiro lugar em BH garante uma vaga direta para a etapa nacional do concurso, que acontece em julho em São Paulo, onde vai disputar o título de melhor boteco do Brasil. Quem será que leva, hein? 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
3: Felipe Amorim é cantor, compositor e fenômeno digital. Nascido em 21 de setembro de 1996 em Fortaleza, no Ceará, ele tem 27 anos e é um dos artistas mais ouvidos do Brasil. A música sempre fez parte da sua vida. Antes de cantar, Felipe escreveu sucessos que estouraram nas vozes de outros artistas. Ele assinou hits como Tá Rocheda para os Barões da Pisadinha e Fim da Noite para o Zé Vaqueiro. Em 2021, decidiu assumir os vocais e logo virou sensação. Seu repertório mistura forró, piseiro, funk e pop, conquistando milhões de ouvintes. No Spotify, ele foi apontado como um dos artistas nordestinos mais ouvidos e já teve várias músicas no Top Brasil, incluindo o hit No Ouvidinho, que chegou ao primeiro lugar no Spotify Brasil. Entre os sucessos que bombaram nas plataformas estão Love Gostosinho com Natan, Toca o Trompete e Eu Vou na Sua Casa, hit com Vitão, Bim e Malibu. Felipe acumula ainda indicações importantes como no MTV Miau e no TikTok Awards.
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0: 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Marlon de Castro Souza, conhecido pelo nome artístico de Léo Foguete, começou a trajetória compartilhando vídeos nas redes sociais. Natural de Petrolina, em Pernambuco, Léo surgiu mostrando uma voz marcante e um repertório que mistura romantismo, sofrência e identidade popular. A conexão rápida com o público fez com que o artista desse o próximo passo e investisse de vez na carreira profissional. O reconhecimento nacional chegou com músicas que viralizaram nas plataformas digitais, como Última Noite, que ganhou força nas redes sociais e abriu espaço para Léo Foguete alcançar novos públicos. A partir daí, outros lançamentos reforçaram o estilo do cantor, como Cópia Proibida e Maior B.O. Hoje, Léo Foguete soma milhões de streamings nas plataformas digitais e é presença frequente em playlists sertanejas e de forró. E o artista também começa a aparecer em rankings e indicações do cenário musical, consolidando o nome como uma das apostas da nova geração do segmento.
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1: Muito obrigado.
2: Essa marcou gerações. Quem sabe solta a voz, canta com a gente assim, ó.

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3: Zé Neto e Cristiano são uma das duplas sertanejas mais amadas e influentes do Brasil. Eles se conheceram ainda crianças em São José do Rio Preto, São Paulo, e decidiram seguir juntos na música em 2011. Zé Neto, nascido 9 de fevereiro de 1990, e Cristiano, 10 de agosto de 1988, cresceram ouvindo clássicos do sertanejo e trouxeram essa paixão para suas composições e performances. O primeiro grande salto aconteceu com o hit Seu Polícia, que colocou a dupla nas rádios de todo o país. Depois vieram sucessos que marcaram o sertanejo atual, como Largado as Traças, Notificação Preferida, Bebi Minha Bicicleta e S de Saudade. A dupla já acumulou bilhões de visualizações no YouTube e dezenas de milhões de streamings nas plataformas digitais, além de prêmios importantes como o Prêmio Multishow de Música Brasileira e indicações ao Grammy Latino. Em 2024, Zé Neto e Cristiano fizeram uma pausa de 90 dias na carreira para o tratamento de depressão e síndrome do pânico de Zé Neto. A dupla retornou aos palcos no fim do mesmo ano, reduzindo drasticamente a agenda de shows para cerca de 12 por mês, visando saúde mental e equilíbrio familiar em 2025. Os artistas também têm uma festa própria, Intenso, um evento com mais de 3 horas de show e muito modão, além, é claro, dos hits da dupla.
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3: Pedro Sampaio. Você com certeza já ouviu esse nome por aí, né? Pedro do Espírito Santo Sampaio, mais conhecido como Pedro Sampaio, nasceu em 21 de dezembro de 1997 no Rio de Janeiro. Aos 28 anos, ele é um dos artistas mais influentes da nova geração do pop e do funk brasileiro. Desde cedo, a música chamou sua atenção. Ainda adolescente, ele começou a tocar percussão e a experimentar sons, até ser descoberto tocando como DJ em festas no Rio. A carreira profissional começou a ganhar forma em 2018, quando assinou com a Warner Music. Seu primeiro grande hit foi Sentadão, que virou febre nas rádios e nas plataformas digitais. Pedro é conhecido por misturar funk, pop, eletrônico e elementos de outros ritmos. Entre os maiores sucessos estão Atenção com Luísa Sonza, No Chão Novinha com Anitta, Escada do Prédio com Marina Sena e Poc Poc. São milhões de ouvintes mensais no Spotify e presença forte nas redes sociais. Pedro também já foi apresentador do TVZ do Multishow e ganhou o prêmio do canal como Funk do Ano em 2025 por sua parceria com Anitta e MC GW em Bota um Funk.
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0: 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Então ignora. A dupla Felipe Rodrigo nasceu da união de dois compositores talentosos, que antes mesmo de subir aos palcos, já tinham músicas gravadas por grandes artistas do gênero. Briga Feia e Arranhão, de Henrique Juliano, Erro Gostoso, de Simone Mendes, Ficha Limpa, de Gustavo Lima e Molhando o Volante, de Jorge Mateus, são alguns dos sucessos que a dupla assina como compositores. A virada aconteceu quando decidiram apostar na própria voz e levar para o público canções que misturam romantismo, sofrência e uma pegada bem atual. O grande estouro veio com a música Gosta de Rua, que rapidamente caiu no gosto do público, viralizou nas plataformas digitais e colocou a dupla entre as mais ouvidas do país. Depois disso, Felipe e Rodrigo emplacaram outros sucessos como Média Boa e Beijando Boca, reforçando a identidade musical e conquistando fãs de diferentes gerações. Hoje, Felipe e Rodrigo somam mais de 300 milhões de streams nas plataformas digitais, figuram entre os destaques do sertanejo nas paradas musicais e já foram indicados a premiações importantes do cenário nacional.
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3: Essa aqui tem que estar preparado pra sofrer, hein? Quem sabe, solta a voz, canta pra gente assim, ó.

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2: Guilherme Antônio Artioli e Haroldo Bevenuto Machado Artioli são a dupla Guilherme Benuto. Os irmãos nasceram em Campinas, interior de São Paulo, e cresceram numa casa cheia de música. Gui começou a tocar sanfona aos 9 anos e Benuto, formado em música erudita, apaixonou-se pelo violino aos 11. Antes de seguir como dupla, os dois fizeram parte do trio sertanejo Vila Bagage por mais de 10 anos, participando de CDs, DVDs e clipes autorais. Em 2019, assinaram com a Sony Music e lançaram o álbum Amando, Bebendo e Sofrendo, colocando seus primeiros sucessos no mapa sertanejo. Desde então, emplacaram hits que viralizaram nas rádios e plataformas. Entre os maiores estão Pulei na Piscina, Sigilo, Declaração pro Bar e Haja Colírio. Este último com participação de Hugo e Guilherme e presença constante nas playlists mais importantes do segmento. Hoje, a dupla soma mais de 14 milhões de ouvintes mensais no Spotify Brasil, ocupando posições altas nos rankings do sertanejo nacional. Em 7 anos de dupla, eles se apresentaram em 4 edições da Festa do Peão de Barretos. Guilherme e Benuto também são compositores respeitados e já escreveram músicas para grandes nomes do sertanejo como Jorge Mateus e o hit Pergunta Boba e Mateus e Cauã em Abelha Sem Mel.
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3: Ei, boa noite.
0: Danilo e Davi formam uma das duplas mais promissoras do sertanejo atual. Eles se uniram por amor à música no fim de 2020 e em poucos anos ganharam espaço no Brasil inteiro. Danilo, natural de Paracatu, Minas Gerais, já era compositor de sucessos como Eu Sei de Cor, de Marília Mendonça e 10% de Maiara e Maraíza. Davi é de Santo André, São Paulo, começou na música no coral da igreja e se destacou escrevendo hits gravados por outros artistas. Uma curiosidade é que ele é sobrinho de Marcos, da dupla com Belucci, e foi apadrinhado pelo tio que sempre o incentivou. O som da dupla mistura sertanejo moderno com letras que falam de amor, festa e vida real. Entre os hits que conquistaram o público estão Apaga, Apaga, Apaga, Tive que Bater Palma e Fumo da Noite. Músicas que tocaram forte nas rádios e viralizaram nas redes. Eles somam centenas de milhões de reproduções em streaming e mais de 800 milhões de views no YouTube, mostrando que a dupla já virou referência no cenário sertanejo. A dupla sertaneja venceu o prêmio de revelação do ano do Prêmio Multishow de Música Brasileira em 2025 por voto popular.
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3: Ana Flávia Castela, mais conhecida como Ana Castela, é hoje um dos maiores fenômenos da música brasileira. Natural do Mato Grosso do Sul, a cantora começou a ganhar visibilidade ainda jovem nas redes sociais, mostrando carisma, identidade e uma forte ligação com o universo do agronejo. O grande estouro veio em 2022, com Pipoco, parceria com DJ Cris Nubit e Melody, que virou hit nacional, dominou as plataformas digitais e colocou Ana Castela no topo das paradas. Na sequência, vieram sucessos como Boiadeira, Nosso Quadro, Roça em Mim e Solteiro Forçado. Hoje, Ana Castela acumula bilhões de streams, lidera rankings nas plataformas digitais e coleciona prêmios importantes, incluindo troféus no Prêmio Multishow e no Melhores do Ano. Com projetos audiovisuais de grande alcance, feats com artistas como Luan Santana, Simone Mendes e Gustavo Mioto, além de turnês lotadas pelo Brasil, a boiadeira vive o auge da carreira e segue como um dos nomes mais fortes e influentes da música nacional.
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0: Cleiton e Romário são um dos destaques do sertanejo atual e vem conquistando espaço com um repertório que mistura romantismo, sofrência e letras fáceis de se identificar. A dupla surgiu no Distrito Federal, onde começou a carreira se apresentando em bares e eventos locais, até chamar a atenção do público nas plataformas digitais. O reconhecimento nacional veio com músicas que rapidamente viralizaram, como Morena, Água nos Olhos e Namorando ou Não, e caíram no gosto do público. A dupla aposta em projetos audiovisuais e performam bem nas plataformas. Entre eles, Cleiton e Romário, ao vivo no Mineirão, ao vivo em Brasília e no churrasco.
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0: Menos é mais, Henrique Castro, não tem jeito.
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1: Tiago André Barbosa, conhecido como Tiaguinho, nasceu em 11 de março de 1983 em Presidente Prudente, interior de São Paulo. O cantor tem 42 anos e é uma das maiores vozes do pagode e do samba do Brasil. A música entrou cedo na vida dele. Aos 12 anos, Tiaguinho já compunha. Aos 15, fundou seu primeiro grupo de samba. A grande virada aconteceu em 2002, quando participou do programa Fama, na TV Globo. No ano seguinte, assumiu o vocal do Exalta Samba, um dos grupos mais importantes do gênero. Após quase uma década na banda, Tiaguinho seguiu carreira solo em 2012. O álbum Ousadia e Alegria marcou esse novo momento e abriu caminho para uma sequência de sucessos. Entre eles, Ainda Bem, Sou Cara Pra Você, Deixa Tudo Como Tá e Pé na Areia. Misturando pagode, samba, R&B e pop, ele conquistou públicos de todas as idades. Nas redes sociais, soma quase 10 milhões de seguidores e milhões de ouvintes mensais nas plataformas de streaming. Tiaguinho também é empresário e idealizador do Tardezinha, projeto que virou um fenômeno mundial. Na vida pessoal, vive um momento especial. O cantor é pai do Bento, fruto do relacionamento com Carol Peixinho.
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4: Panda, nome artístico de Jonathan Anjos, é um dos fenômenos mais rápidos do sertanejo na atualidade. O cantor nasceu em São Paulo, mas vive em Goiânia e passou anos tentando a sorte na música antes de estourar de vez no cenário. A virada da carreira aconteceu com o projeto Panda Sem Moderação, especialmente com o sucesso Baqueado, gravado com a dupla Ícaro e Gilmar, que viralizou nas plataformas e acumulou dezenas de milhões de streamings e colocou o nome de Panda entre os mais ouvidos do Brasil. Desde então, Panda se firmou no sertanejo romântico e emotivo, com faixas como Eu Te Seguro e participações marcantes ao lado de artistas como Lu e Rayane, Humberto e Ronaldo e Borges e Dedéu. Além de projetos coletivos como Cê Tá Doido, que o colocaram ao lado com grandes nomes do gênero. Hoje, com mais de 75 milhões de streams mensais, dezenas de faixas entre as mais ouvidas do país e presença constante no top 200 do Spotify Brasil, incluindo Baqueado, entre os mais escutados, Panda seguem em forte ascensão, lotando shows por todo

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1: Matheus Fernandes.
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3: Formado por Bruno Cardoso, Sérgio Júnior, Cris, Vini e Fred no Rio de Janeiro no final dos anos 90, o Sorriso Maroto é um dos grupos mais consagrados do pagode brasileiro. Eles ganharam projeção nacional com um estilo romântico e letras marcantes que os tornaram referência no gênero. Ao longo da carreira, o Sorriso Maroto emplacou sucessos que atravessam gerações, como Sinais, Ainda Gosto de Você, Assim Você Mata o Papai e Me Olha nos Olhos, mantendo presença constante nas rádios, playlists e nos palcos pelo Brasil. Em 2025, o grupo viveu um momento histórico ao vencer o Grammy Latino de melhor álbum de samba e pagode com o projeto Sorriso Eu Gosto no Pagode Volume 3, homenagem ao Fundo de Quintal gravado em Londres. Recentemente, eles encerraram o projeto Sorriso às Antigas, que rodou o país por 3 anos, relembrando os sucessos que marcaram a carreira do grupo. Agora, eles estão prontos para colocar o pé na estrada com a turnê Sorriso Eu Gosto no Pagode.
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0: pessoal, eu sou a Lohana Lima. Estou chegando com muita informação no seu fim de semana com mais um Hashtag BH.
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0: A Polícia Civil informou que mais de 400 aparelhos celulares furtados em Minas Gerais e recuperados dentro da ação Tá Entregue ainda não foram retirados pelos proprietários. De acordo com a instituição, mesmo após a identificação dos donos e o envio de informações, muitos ainda não compareceram às delegacias para retirar o celular. A polícia reforçou que a presença da vítima é indispensável para concluir o procedimento e manter o fluxo de devoluções. Além disso, a Polícia Civil informou que não pede confirmação de dados nem pagamento de qualquer espécie. A intimação simplesmente comunica a quem registrou um boletim de ocorrência anterior que o aparelho está pronto para ser devolvido. Também é possível conferir no site da Polícia Civil se o celular furtado foi recuperado. Basta informar o número do CPF ou CNPJ. Desde o início da ação Tá Entregue, no fim de 2024, 1.714 aparelhos já foram recuperados.
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4: BH, bom dia, agora 7:01.
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0: PH, bom dia! Excelente domingão pra você. E aí, o que você vai aprontar hoje, hein? Vem junto com a gente por aqui na VHFM. Tem muita música boa, tem você aí do outro lado participando sempre junto com a gente. E parece que esse domingo vai ser bonito mesmo, hein? O sol já tá aparecendo por aí, tá dando as caras. E aí, vem curtir junto com a gente, tá bom? Bom dia pra você. 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
1: Kleber Loto com Panda, eu duvido, por aqui em 102.1. Bom dia pra você, um excelente domingo. Seguimos agora 7h59, BH.

0: pessoal, eu sou a Lohana Lima e estou chegando com muita informação no seu fim de semana com mais um Hashtag BH.
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0: Pacientes clinicamente estáveis do Hospital Odilon Behrens, em Belo Horizonte, agora podem realizar a hemodiálise em um leito de enfermaria na clínica médica. A alteração no fluxo libera vagas em unidades críticas para casos de maior complexidade. Antes da implantação, pacientes adultos que necessitavam de hemodiálise realizavam o procedimento exclusivamente nos centros de terapia intensiva. Além disso, em muitos casos, mesmo após estabilização, os pacientes permaneciam ocupando leitos intensivos, enquanto aguardavam vaga ambulatorial em serviços externos. Para atender a nova demanda, a clínica médica do hospital foi reformada e adaptada com 2 pontos de hemodiálise. O atendimento pode ocorrer de segunda a sábado, com limite de até 4 pacientes por dia.
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0: 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Eu volto a qualquer momento na programação da BHFM. 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

0: pingando na BH, hein? É, aqui em 102.1. Ah, você tá na Alexa, tá na TV por assinatura, curtindo a gente? Bom demais, hein? Bom demais. Vem junto aqui na BHFM. Muita música boa nesse domingão. E você aí, ó, esquematizando tudo pra você curtir junto com a gente esse final de semana, né não? Bora lá. Bom dia, 8h43.
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junto com o Panda. Eu te seguro por aqui em 102.1, no embalo do seu final de semana. Vem aí, você sabe, hein, ó, ao vivo. E aí, ó, aqui na BH FM, sempre com muita música boa. E muitos prêmios também. 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
3: O número de fumantes no Brasil subiu pela primeira vez em quase 20 anos. E os motivos dizem muito sobre o momento que estamos vivendo. A pandemia aumentou a ansiedade e o isolamento. Crises econômicas e estresse no trabalho já são também grandes motivadores que levam ao vício. Mas, se é que existe um lado bom nessa história, é o reconhecimento do SUS, com um programa especialmente elaborado para quem quer parar de fumar, combinando terapia em grupo, adesivos de nicotina e outros medicamentos. O programa brasileiro é reconhecido pela OMS como um dos melhores do mundo e quase quadruplicaram desde 2019. Para participar do programa, o usuário pode procurar uma unidade básica de saúde ou centros especializados de referência, onde profissionais capacitados conduzirão a avaliação e indicarão o tratamento mais adequado. E para mais boas notícias como essa, me segue lá no @SilviaCastroDC.
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0: Henrique e Juliano. Cidade Vizinha, por aqui na sua BH. Aí, ó, finalizando essa edição dos 45 de música, já já tem o Top Hits Brasil, tá na expectativa aí, hein? As 30 músicas mais tocadas, os destaques da semana, os lançamentos, tudo que você pediu pra rolar por aqui também em 102.1. Daqui a pouco, daqui a pouquinho, viu? Anotou a sequência das três músicas ou dos três artistas? Vai lá no site bhfm.com.br, sequência premiada de maio, você sabe, 20 prêmios Mondial. Ó, é prêmio pra caramba pra sua casa, hein? 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Micro-ondas, fogão elétrico, crepeira pra você reunir os seus amigos aí, enfim, é prêmio pra caramba. 15 pras 10, bom dia.
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0: 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Bom dia, 9h59, já já o Top Hit.
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Vamos nessa, hoje é domingo, 24 de maio. Tá entrando no ar mais uma edição do Top Hits Brasil pra você ficar por dentro do e antenado do que rola de novidade na música. Tem o destaque digital, o destaque da semana, o som que você, melhor ouvinte do mundo, pediu durante a semana pra rolar por

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0: E aí, BHFM, tudo bem? Aqui quem fala é o Eberson Teixeira, sou de Pedro Leopoldo e tô pedindo a música Retrovisor do Gustavo Lima. 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

0: Vocês, aqui fala o Everton de Pedro Leopoldo e tô pedindo a música Mala de Hugo Henrique. BHFM, todo mundo se encontra, ok.
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2: Bom dia, BH FM. Quem fala é Marcos Giovanni da Silva. Moro em Sabará. Eu gostaria de ouvir a música Gustavo Lima, Assunto que Dói.
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0: No Top Hits Brasil desse domingão, 11h21. Bom dia pra você. Estamos chegando por aqui com as 5 primeiras colocadas. Bora conferir a número 5?
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0: comigo. Posição número 1 por aqui na sua BH. Banquinho é o nome dela. 11:35. Semana que vem tem mais Top Hits Brasil às 10 da matina pra você aqui, ó, ficar atualizado com as novidades, os lançamentos, o que tá em alta na internet, em toda parte. Claro, o melhor ouvinte do mundo. O som que você pede pra rolar por aqui na programação da BHFM. 11:35.
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0: participação por aqui. Vem aí o Will com mais uma edição do Rebobina pro seu domingão acontecer de verdade junto com a gente por aqui em 102.1. Eu sou Marcelo Rodrigues e a gente se fala amanhã às 10 da matina por aqui com o Conexão. Muito obrigado pela companhia de todo mundo aí, ó. Bom domingo, aproveita o final de semana. 11:57 BH.
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3: BH 1159.
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5: Ligado na programação da BH FM, melhor ouvinte do mundo. Essa aqui é para quem gosta de esportes. No dia 28 de junho tem maratona em BH. O percurso vai acontecer na região da Lagoa da Pampulha, berço histórico de corridas de BH e cartão postal da cidade. O percurso será de 42 quilômetros. Mas se você quer participar, mas ainda não corre distâncias longas, terão provas também de 5, 10 e 21 quilômetros. O projeto tem parceria com a Fundação Zoobotânica e o percurso passa pelas ruas internas do zoológico. Os ingressos já estão à venda no site da Simpla. 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

0: Começando mais um Rebobina, hora da gente voltar no tempo e viajar. O melhor dos anos 90, 2000 e comecinho dos anos 2010, aqui na sua BH, vem!
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Que Jeito Moleque Sobrenatural, essa lá de 2003, né? Os meninos do Jeito Moleque que mudaram a cara do pagode universitário naquela época. Um som cheio de balanço, com aquela batida que a gente gosta e curte aqui no Rebobina da sua BH. É domingão, é hora do almoço e você tá almoçando aí, curtindo a BH de onde? Conta aqui no nosso WhatsApp, já anotou nosso novo número, velho conhecido, né? 31992360714. Participa com a gente, é o Rebobina na sua noite. Na sua noite não, na sua tarde. Na noite também tem, né? De segunda a sexta, 11 da noite. Na sua tarde, domingão, a gente segue com muita música boa e matando saudade. Agora a gente viaja pra 1998. Rio Negro e Solimões, aqui na sua BH, com frio.

0: Domingão, e agora você curtiu uma viagem direto do ano de 2002 com o rei do rap, o norte-americano Eminem, o mega sucesso Without Me. Essa música foi um verdadeiro fenômeno global, dominando paradas em mais de 15 países, não é brincadeira não, tá? E marcando uma geração inteira que tentava acompanhar o ritmo acelerado e irreverente dele no microfone. É bom, hein? Esse é o Rebobina aqui na sua BH, a gente mata a saudade, viaja no tempo e claro, a BH te faz companhia nesse domingão. 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Bobina terminou, volta amanhã, na sua segunda-feira, no seu finzinho de noite, às 11 da noite. Você não vai perder, né? A gente tá junto, inclusive, amanhã no Rebobina. Fechou? BH, meio-dia 58.
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0: 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Eu sou o Will e vem que tem.
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Na BH, Murilo Rufi, saudade estranha. Tá rolando aqui os 45 minutos de música no seu domingão. Ótima tarde pra você, bom domingo. Bom ter você colado aqui na BH. E deixa eu te perguntar uma única coisinha. Tá anotando a sequência premiada? Tá, que bom, hein? Anota aí, três músicas ou três artistas na sequência. Corre no site ou no app da sua BH. Você pode levar 20 prêmios Mondial pra casa e aproveitar muito. Você não vai perder essa chance e essa oportunidade, né? Então corre aqui, ó, e anota, vai no site ou no app da sua BH. Mais uma, diga, Vitor Hugo.

Repórter aqui, Raíssa, e a rodada conta pão na raba. Tá rolando aqui uns 45 minutos de música, tarde de domingão, música boa, prêmio pra você, a nossa sequência premiada. Você já sabe, né? 20 prêmios Mondial. 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Anota aí três músicas ou três artistas na sequência. Vai no site ou no app da sua BH, você não vai perder, né? Anota mais essa que tá chegando. Tem Henrique Juliano com Amor dos Outros aqui na sua BH. Mais um.

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0: 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Cola aqui na BH, fica ligado, porque sempre tem edições pra você anotar. Fica ligado, hein? Daqui a pouquinho, tem no Pagodinho da BH. Uma hora com o melhor do pagode, aqui em 102.1. 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BH 1:46.
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0: Pesquisas mostram que a prática de desenhar regularmente pode fortalecer conexões em nosso cérebro. Idosos que desenhavam diariamente relataram sensação de presença e foco, semelhante à meditação, e quase 75% entraram em estado de fluxo, aquele momento em que o tempo passa sem perceber quando estamos inteiramente entregues e dedicados ao que estamos fazendo. Quer fazer um teste simples para testar como anda a saúde do seu cérebro? Desenhe um relógio de ponteiros e marque 10 ou 11 horas. Parece simples, mas erros na posição dos números, ponteiros no lugar errado ou relógio incompleto pode indicar alterações cognitivas que merecem atenção médica. No mais, rabisque à vontade e deixe a criatividade e o seu cérebro trabalharem. Para mais boas dicas como essa, me segue lá no @SilviaCastroDC.
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2: BH 11 para as duas.
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0: 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BH, 1h58. 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
3: Fala pessoal, eu sou a Lohana Lima e estou chegando com muita informação no seu fim de semana com mais um Hashtag BH.
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3: As atividades do projeto Bora Jogar Mais Basquete, Seleções do Futuro, serão retomadas a partir do próximo dia 1º de junho em diferentes regiões de BH. As iniciativas promovidas pela Secretaria Municipal de Esportes e Lazer oferecem aulas gratuitas para crianças e adolescentes da capital. As inscrições são gratuitas e podem ser feitas presencialmente nos núcleos onde as atividades ocorrem ou por meio de pré-inscrição no site da Prefeitura de Belo Horizonte. Para participar, é necessário apresentar documentos do responsável e do participante, além do comprovante de matrícula escolar. As vagas são destinadas a meninos e meninas, com prioridade para estudantes da rede pública de ensino, além de alunos bolsistas de escolas particulares. O Bora Jogar Mais Basquete atende adolescentes de 10 a 17 anos em núcleos distribuídos em 6 regionais de BH. Já o Seleções do Futuro oferece aulas gratuitas de futebol de campo para crianças e adolescentes de 6 a 17 anos. Mais informações sobre núcleos, horários e funcionamento podem ser consultadas no portal da Prefeitura de Belo Horizonte na página da Secretaria Municipal de Esportes e Lazer.
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3: Esse foi o Hashtag BH. Eu volto a qualquer momento na programação da BHFM. 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

samba pra dar aquele gás no seu domingo? Tava faltando ele no Pagodinho da BH. Tá aí no churrasco com a família, com os amigos, tomando uma de leve. Que bom ter sua companhia. Cola aqui na BH, vai no Instagram, marca a gente lá, filma o seu radinho. Mostra aí que você tá ouvindo no Pagodinho da BH, @radiobhfm. Fechado? Combinado? Tamo junto nessa próxima hora com o melhor do pagode. Eu sou o Will e a gente chega com tudo. Com eles, né? Ai, demais. Da Cato com Vitinho. Maquiando o sofrimento aqui no Pagodinho da BH.

Tudo no pagodinho da BH. A gente vai com ela agora, Ludmilla, esse mega sucesso, Se Não Chorar com o Pagode. É boa, né? Faz parte do projeto Numanais 3. E a gente curte agora aqui na BH. Senta aqui.

0: encontra aqui as... Pois é, o Pixote, né, gente? Boa demais, você não sabe voltar. Curtiu aí, ó, primeira meia hora do nosso No Pagodinho da BH. Tá daquele jeito, mas calma que tem mais ainda pra você que tá colado aqui na BH. E falando em você que tá sempre colado com a gente, você tá sabendo, né? 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Ó, no pagodinho da BH, faz aquela pausa marota, rapidinho. Daqui a pouquinho, estamos de volta com muito mais pra você que tá colado aqui em 102.1. BH 2:32.
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3: BH 2:36.

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Thiago Martins com Melo Pode Mentir, finalizando no Pagodinho da BH desse domingão. Foi bom? Curtiu? Ó, fica ligado, hein? Amanhã, segunda-feira, tem mais no Pagodinho da BH a partir das 8 da noite, de segunda a sexta, às 8 da noite, sábado e domingo, às 2 da tarde, tem no Pagodinho da BH com uma hora com o melhor do pagode. Você não vai perder, né? E eu sei que você não vai perder também esse showzaço aqui do Diogo Nogueira, a turnê Infinito Samba. 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BH 2h59.

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7: Vem aí o Expo Favela Minas Gerais, a maior feira de empreendedorismo de favelas do Brasil, com a edição mineira recheada de atrações, palestras, workshops, exposições, entrevistas, mentorias e muitos negócios fechados. Afinal de contas, o objetivo da Expo é criar um ambiente estratégico de conexões com investidores, marcas e parceiros capazes de acelerar empreendimentos e gerar novos negócios a partir das oportunidades que surgem ao longo do evento. Atualmente, dos 17,9 milhões de moradores em favelas, 5,2 milhões já empreendem e 6 milhões sonham em ter um negócio próprio. Quer melhor oportunidade do que essa? Para mais informações, acesse expofavelaminas.com.br e para mais boas notícias, me segue lá no @SilviaCastroDC.
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9: BH 3 e 3.
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10: Para você sintonizado na BHFM, Belo Horizonte já está em contagem regressiva para conhecer o grande vencedor da 26ª edição do Comida de Boteco. O anúncio oficial do campeão será feito no dia 1º de junho durante um evento fechado no Mercado Central, reunindo os representantes dos 127 bares que participaram da disputa esse ano. Após um mês de circuito, onde o público e os jurados avaliaram quesitos como atendimento, higiene, temperatura da bebida, bebida e principalmente o petisco, que nessa edição teve verduras como tema obrigatório e preço fixo de R$40, os votos já foram apurados. O estabelecimento que conquistar o primeiro lugar em BH garante uma vaga direta para a etapa nacional do concurso, que acontece em julho em São Paulo, onde vai disputar o título de melhor boteco do Brasil. Quem será que leva, hein? 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

Domingão tá bonito, solzão aqui em BH e, claro, muita música boa no seu 102.1, no site, aplicativo, Alexa, TV por assinatura e tem a sequência premiada de maio. Agora você tem a chance de levar 20 prêmios Mondial pra casa e aproveitar muito. Anota aí, 3 músicas ou 3 artistas na sequência.

Thiaguinho, tamo aqui na BH, então tamo feliz da vida. Thiaguinho, falta você aqui nos 45 minutos de música. Falta nada, que eu sei que você tá aí colado com a gente. Tá montando a sequência premiada Domingão. Você tá de bobeira aí, ó. Pega o telefone, corre no site da BH, anota aí 3 músicas ou 3 artistas na sequência. Vai no site ou no app e pronto, se cadastra. Quem sabe você não fatura 20 prêmios Mondial no final desse mês de maio. Pensa, você pode faturar uma airfryer, batedeira, cafeteira elétrica, crepeira, fogão elétrico, micro-ondas. Gente, tanta coisa, hein? Aproveita. Agora tem Gustavo Lima chegando aqui na BH com A Noite.

Começa com Bruno, cadê seu namorado, moça? Ó, tá rolando aqui os 45 minutos de música e você já sabe a nossa sequência premiada de maio. Você tem a chance de levar 20 prêmios Mondial pra casa e aproveitar muito. Anota mais essa que tá chegando, We Are, com textão aqui na sua BH.

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0: Aproveita a nossa sequência premiada de maio e agora você tem a chance de levar 20 prêmios Mondial pra casa e aproveitar muito. 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BH 14 para as 4.
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7: Pelo terceiro ano consecutivo, Belo Horizonte recebeu o certificado Tree City of the World, traduzindo Cidade Árvore do Mundo, pelas diversas ações ambientais adotadas no município nos últimos anos. Em 2025, foram realizados mais de 50 mil plantios, além do lançamento do Plano Municipal de Arborização Urbana, que tem o objetivo de ampliar e conservar as árvores nas áreas urbanas de forma planejada, estabelecendo ações imediatas e estratégias de longo prazo, integrando manejo adequado, o monitoramento contínuo e a priorização de intervenções em áreas estratégicas. Plantios voluntários também são incentivados pela Prefeitura de BH. Você encontra mais informações no próprio site da Prefeitura de BH. E para mais informações como essa, me segue no arroba Silvia Castro DC.
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0: BH 10 para as 4.
6: Tem alô no WhatsApp.
0: Tem alô pro Pedro no Floresta. Laila tá no Santa Rita e a Nayara no Parque Riachuelo. Valeu.

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0: você que tá coladinho com a gente. 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BH 3,59.
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3: Fala pessoal, eu sou a Lohana Lima e estou chegando com muita informação no seu fim de semana com mais um Hashtag BH.
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3: Um álbum póstumo de Lô Borges será lançado no mês que vem, no dia 10 de junho. Com 10 músicas inéditas compostas em parceria com o irmão Márcio Borges, o projeto intitulado A Estrada foi finalizado antes da morte do artista, em 2 de novembro do ano passado. Idealizado para celebrar os 80 anos completados por Márcio Borges em 31 de janeiro, o álbum será lançado pela gravadora Deck. A música Campo Alegre, quilômetro 500 mil, foi a escolhida para ser lançada antes do álbum completo e estará disponível no dia 29 de maio. Desde 2019, Lô Borges lançou um álbum por ano, sempre com músicas inéditas e autorais, compostas com um único parceiro a cada disco, em fluxo contínuo. Foram 7 álbuns em 7 anos, entre 2019 e 2025.
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0: empresas e governo. A população, de forma geral, vai cobrar cada vez mais responsabilidade e ação com relação ao aquecimento global. No Brasil, 70% dos entrevistados da pesquisa Ipsos afirmam que é preciso agir agora contra as mudanças climáticas para não comprometer as futuras gerações. 71% dizem que o país deveria fazer mais para enfrentar a crise climática, o que mostra também uma maior preocupação dos brasileiros. E quando há preocupação, há também ação. Ao mesmo tempo que cada um tem se empenhado para evitar o desperdício e o gasto com energia, tem também cobrado mais ação do poder público. É esse o caminho, todo mundo fazendo a sua parte, não acha? Me conta lá, no @SilviaCastroDC.
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7: e 4. 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

0: Aqui que pediram mais 45 minutos de música, cheguei com eles. E já sabe, né? A sequência premiada. Anota aí, 3 músicas ou 3 artistas na sequência. Vai no site ou no app da SoBH. Vem que tem.
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Aqui, Pedro Mussum, com bom gosto, final de tarde. É, já é quase final de tarde, domingo, né? E tá rolando aqui uns 45 minutos de música. Muita música pra você que tá colado da MH nesse final de semana. E tá rolando a sequência premiada. Você tá sabendo, né? Você tem a chance de levar 20 prêmios Mondial pra casa e aproveitar muito. Pois é, tem air fryer, batedeira, cafeteira elétrica, crepeira, fogão elétrico, micro-onda, Max Grill e muito mais. Anota 3 músicas ou 3 artistas na sequência, vai no site ou no app. Agora tem Zé Neto.

Henrique e Juliano, Traumatizei. Tá rolando aqui uns 45 minutos de música. Ótima tarde pra você, bom domingo pra você que tá sempre colado aqui no BH. Tá rolando a sequência premiada. Eu sei aí, ó, você mesmo. Tá anotando, né? Que bom. Então anota mais essa que tá chegando aqui na BH. Felipe Rodrigo com Banquinho.

Vendo a sequência premiada, com novidade, né? 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Basta anotar corretamente o dia, o horário, o nome de 3 músicas ou 3 artistas que você ouviu na sequência.

0: 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BH 13 para 5.
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0: BH 11 para 5.
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Eu sou o Will, a gente se encontra amanhã às 8 da noite. Tchau. BH, 2 para 5.

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3: Um relatório apontou que apenas 13 países estão dentro dos padrões seguros para o ar estabelecidos pela Organização Mundial da Saúde, a OMS. Na listagem completa, a Bolívia é o primeiro país latino de destaque pela boa qualidade do ar. E o Paquistão é o último colocado, sendo definido como que possui a pior qualidade do ranking. Essa análise varia de acordo com a poeira, fuligem de veículos, emissões industriais e compostos químicos no ar. O Brasil está bem abaixo, na posição 93 da lista dos mais poluídos. Mas no ranking interno do país, cidades como Vitória, João Pessoa, Natal, Fortaleza e Macapá se destacaram muito pela posição geográfica, com grande influência das brisas marítimas. Bem que as nossas montanhas poderiam trazer novos ares, né? Para mais boas notícias como essa, me segue lá no @SilviaCastroDC.
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1: Opa, bom domingão pra você. Fim de semana BH continua.

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0: 45 minutos de música. Lembrando que a próxima edição rola a qualquer momento aqui na programação BH. Vale a pena ficar ligado, hein? BH agora 12 para 6.
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DH 6 em ponto.

0: pessoal, eu sou a Lohana Lima e estou chegando com muita informação no seu fim de semana com mais um Hashtag BH.
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0: A Polícia Civil informou que mais de 400 aparelhos celulares furtados em Minas Gerais e recuperados dentro da ação Tá Entregue ainda não foram retirados pelos proprietários. De acordo com a instituição, mesmo após a identificação dos donos e o envio de informações, muitos ainda não compareceram às delegacias para retirar o celular. A polícia reforçou que a presença da vítima é indispensável para concluir o procedimento e manter o fluxo de devoluções. Além disso, a Polícia Civil informou que não pede confirmação de dados nem pagamento de qualquer espécie. A intimação simplesmente comunica a quem registrou um boletim de ocorrência anterior que o aparelho está pronto para ser devolvido. Também é possível conferir no site da Polícia Civil se o celular furtado foi recuperado. Basta informar o número do CPF ou CNPJ. Desde o início da ação Tá Entregue, no fim de 2024, 1.714 aparelhos já foram recuperados.
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7: BH 6 e 2.
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Tá aí a coleguinha Simone Mendes com direitos iguais. Claro, todo mundo tem o mesmo direito, o mesmo dever de curtir a melhor playlist musical do Brasil. BH sem parar continua. Boa noite.

Todo mundo se encontra aqui, Henrique e Juliano com Arranhão. Por aqui, sem parar, com duas horas de música direto. E ele não poderia ficar de fora dessa. Aí, a nova geração do pagode, Ian, com textão.

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1: Nem todo erro é errado, sabia?

0: Charlinho?
1: Ai.
0: Bora. Esse aqui, senhoras e senhores, ó. 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Faz barulho pro Marcinho, faz barulho pro Marcinho. Um, dois.

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agora, tá aí Dilcinha, encerrando mais uma edição do Sem Parar. 2 horas de música direto, mais uma super sequência musical ficando por aqui. Volta a qualquer momento e fique ligado, hein? 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
1: 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Depois de um dia inteiro de trabalho já é